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0: Não façam barulho. É que não é permitido o uso do telemóvel nas salas de cinema. Mas as pipocas, essas podem entrar. 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
1: A Criada. Millie é uma mulher lutadora e feliz para recomeçar a vida como empregada doméstica de Nina e Andrew, um casal rico. No entanto, logo percebe que os segredos da família são mais perigosos do que os seus.
0: InfoCinema.
1: Já se passou mais de uma década desde que David Robert Mitchell lançou It Follows no mundo. E apropriadamente é um filme de terror que permanece connosco desde então, com uma premissa brilhantemente concebida. Uma maldição de morte sexualmente transmissível, uma entidade que te persegue implacavelmente.
0: InfoCinema.
1: Tanner, ouvido absoluto, mão leve. A vida de um talentoso afinador de pianos muda radicalmente quando descobre que a sua precisão meticulosa na afinação de pianos pode ser igualmente aplicada a abrir cofres.
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1: Dia D, sob pressão. Nas tensas 72 horas antes do dia D e com o destino do mundo livre em jogo, Preacher acompanha o general Dwight Eisenhower e o capitão James Tech enquanto enfrentam uma escolha impossível: lançar a maior e mais perigosa invasão da história ou arriscar perder a guerra por completo.
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1: O Festival Cinema de Veneza anunciou o galardoado com o Leão de Ouro da carreira deste ano. Trata-se do ator, realizador e produtor norte-americano George Clooney, presença assídua em Veneza. O ator, realizador e produtor vai receber o Leão de Ouro de carreira no próximo Festival Internacional Cinema de Veneza, que está marcado para setembro.
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0: 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Seis horas e 34 minutos, temperatura na casa dos 18 graus nesta manhã de sexta-feira.
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0: 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Il est 7h30 sur la première.
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